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emissão, mais uma edição do nosso Pagoléu, a melhor emissão de pagode da rede VIP Chat, quiçá de todas as redes desse mundo. Brincadeiras à parte, né, gente? A gente é modesto, a gente sabe a nossa realidade, mas estamos aqui para fazer uma emissão fantástica com o melhor do pagode de ontem, de hoje e de sempre. Léo Original trazendo aquele pagodinho que você gosta, que você curte, que você ama escutar, sair dançando, arredando tudo para os lados. E a gente vai fazer aquela emissão fantástica como a gente faz toda quinta-feira, contando com a ajuda de vocês, inclusive, quem quiser participar, mandando aí no meu PV o seu pedido musical, aquele pagodinho que você curte ouvir, aquele pagodinho bacana, aquele pagodinho dançante, aquele mais lento, aquele mais romântico, aquele mais agitado, seja pagode do bom e do melhor, você pode pedir, mandando ali para mim o nome direitinho de quem canta, o nome da música que a gente coloca para tocar. E nós tivemos agorinha uma emissão fantástica aqui na Sala Hollywood. A Ellie trouxe o Só Elas daquele jeito. Minha grande amiga Ellie quebrou tudo aqui. Ela fez uma emissão fantástica. Parabéns pela tua emissão, Ellie. Olha, na tua estreia foi um dia que não deu para mim vir. Não pude estar aqui. Mas assim, ó, fantástica a emissão de hoje. Parabéns pela emissão. Eu não tinha ouvido da primeira vez, eu ouvi hoje. Tu estás de parabéns. Tu é uma excelente locutora, excelente DJ, e eu tenho certeza que vai daqui pra frente é só sucesso aqui na Sala Hollywood e o céu é o limite. Ela quebrou tudo, Felas, tocando as músicas, porque a aparelhagem veio da Finlândia e é cara. E na aparelhagem eu não deixo ninguém tocar. Ninguém toca na aparelhagem. É cara, velho. É cara. A gente trouxe lá da Finlândia. A gente trouxe equipamento da Finlândia. Trouxemos caixas de som que vieram da Noruega. Trouxemos equipamentos... Finlândia. Trouxemos equipamentos que vieram da Letônia. Aqui o bagulho aqui, ó, é chique, velho, é chique. A gente vai pagar? Não sabemos, mas a gente trouxe. Então a gente vai fazer assim o Pagoléu nesta noite de... nesta noite de quinta-feira faremos um Pagoléu, mais um Pagoléu fantástico aqui. A gente fala muita bobeira, cara, a gente fala muita bobagem, pelo amor de Deus. Mas a gente não fala bobagem, não somos nós, né? Não seríamos nós, exatamente, não seríamos. Então, como eu disse, quem quiser participar dessa emissão, mandando seu pedido musical, vai ali no meu PV, manda o nome de quem canta, nome da música, tudo certinho, que a Jurema já tá aqui dando risada na minha cara, a Jurema tá ali pra anotar todos os pedidos, deixar tudo anotadinho, pra gente fazer aquela emissão cheia de pagode, de qualidade, tá ok? A Jurema tá sempre a postos aqui, Jurema tá sempre a postos. E daqui a pouco eu volto aqui, trazendo aquelas informações das temperaturas pelo país, trazendo também o meu boa noite para cada um de vocês que está curtindo esta emissão do Pagoléu, certo? E na medida que os pedidos forem chegando, então, a partir do segundo bloco, a gente começa a tocar os seus pedidos, tá ok? Este primeiro bloco inteiro, só com músicas que eu já pré-selecionei, e vou dizer para vocês, ó, só lançamento do bom e do melhor. Tenho certeza que vocês vão ouvir alguma música aqui que vocês vão colocar na play do Spotify de vocês, certo? Então vamos de música? Só... Vai!

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1: E vocês ouviram Turma do Pagode com a música Fica Perfeito. Antes tivemos o grupo Chocolate com a participação do grupo Som de Faculdade com a música Fica e Fica. Luquinhas com a música Diazão. Digo com a sua Coração no Direct. Chocolate e Camisa 10 com 3 e 1. E abrindo esta emissão do Pagoléu desta noite, tivemos o grupo Bom Gosto com Pagodeiros e Pagodeiras. E assim a gente vai fazendo o Pagoléu desta noite de quinta-feira, dia 1º de 10 de 2026, 1º de outubro de 2026, como diria meu pai, dia 1, porque meu pai diz que é o dia 1, porque amanhã é o dia 2, então como amanhã não é o dia 2, hoje não pode ser o dia 1º, teorias do meu pai. Então, dia 1º de outubro de 2026, neste exato momento, 21h29, horário oficial de Brasília. E como vocês já sabem, ou para quem ainda não sabe, Léo Original fala aqui diretamente de Porto Alegre, a capital dos gaúchos, onde neste exato momento os termômetros estão marcando neste exato momento, exatamente do bairro Cristal, 14 graus. 14 graus neste exato momento, onde já tivemos toque de recolher. Pois então, 14 graus em Porto Alegre, a capital dos gaúchos. E vamos atualizar como estão as temperaturas pelo país. Vamos atualizar neste exato momento em Florianópolis, marcando 16 graus. Em Brasília, 25. Rio de Janeiro, 23. Curitiba, 17. Belo Horizonte, 24. Fortaleza, 27. Recife, 27. E João Pessoa, 26. E fechando, São Paulo, marcando 21 graus neste exato momento. Temperaturas passadas a limpo. Vamos agora trazer o meu boa noite para cada um de vocês que se faz presente aqui nesta noite, curtindo o Pagoléu. Deixa eu mandar então o meu boa noite, o meu beijo, o meu abraço e o meu boa noite a cada um de vocês que tá por aqui. Começando pelo meu irmão Felas, muito obrigado pela sua presença, pela companhia e pela audiência sempre de qualidade. Espero que esteja melhor da gripe que está lhe acometendo. E também tá por aqui a minha querida amiga Moçabá. Um beijo para você, uma ótima noite. Muito obrigado pela sua presença. Quem mais? A Pitaia também tá por aqui, ou a Pizzia. Pizzia, é, pois então. Oferecimento da Isa, esse nick, Pizzia. Beijo e uma ótima noite para você, Pitaia. Também a Visitinha. Visitinha tá por aqui. Um grande beijo e uma ótima noite para você. Obrigado pela sua presença. O Alberto 52 está por aqui também. Muito obrigado pela sua presença. Alice 1, obrigado pela presença e pela audiência. Meu mano Art também está por aqui. Obrigado, uma ótima noite. O Bed está por aqui também. O Bowie, muito obrigado pela presença. Ótima noite para você. boa noite também, um beijo e uma ótima noite para a Cleópatra, acompanhando esta emissão do Pagoléu. A Cris também está por aqui, beijo e ótima noite para você. O Danilo também está por aqui, aquele abraço, ótima noite. A Eila também está por aqui, seja muito bem-vinda, ótima noite. O Igor também está por aqui curtindo, aquele abraço para você, ótima noite. A Isa, a mais perdida de todas, muito obrigado pela presença, uma ótima noite para você. Quem mais? O Marco Luciano, aquele abraço para você, Marco, grande abraço e ótima noite, obrigado pela presença. Minha amiga Mulher Gata SP também está por aqui, pelo menos de nick presente, ela está aqui. Um grande beijo para você, ótima noite, obrigado pela sua presença. Quem mais? A Nereia também está por aqui. Muito obrigado pela presença. A Pizzia, eu te dei boa noite, Pizzia. Boa noite, Pizzia. Quem mais? Nudli. Nudli também está por aqui. Aquele abraço. Ótima noite para você. Not Found. Aquele abraço para você, mano. Muito obrigado pela presença. Ótima noite. A Sozinha também está por aqui. Muito obrigado pela presença. E uma boa noite. Assim como o Ted. E olha, o Ted, a moça má comentou um pouco mais cedo. O Ted está trajado para o date. Está pronto para o date. Pela foto que ele está ali no perfil. Ele está pronto para o date. Também está por aqui a Vicky. Ótima noite para você. Obrigado pela presença e pela escolha e pela audiência, certo? Deixa eu virar agora aqui para a Sala Brasil. Deixa eu ver quem tá aqui na Sala Brasil me ouvindo. Quem tá por aqui me ouvindo na Sala Brasil, dá aquela sinalização aí para mim dizendo: eu tô ouvindo, Léo, tô aqui na Sala Brasil, mas tô curtindo o Pagoléu daqui. Eu sei que meu bem maluquinha tá lá na Sala Brasil, mas tá com o ouvido aqui no Pagoléu. Um grande beijo para você, meu amor, uma ótima noite. Curta também o Pagoléu daí, certo? E se tiver mais alguém curtindo esta emissão ali da Sala Brasil, manda para mim aquele abraço, aquele beijo e aquele boa noite que eu transmito aqui dizendo que você está curtindo e ouvindo esta emissão, certo? Então, minha gente, assim a gente foi dando boa noite para cada um de vocês, certo? Então, vamos de mais pagodinho? Eu sei que vocês querem ouvir mais pagodinho. Então, vamos de pagode? Lembrando, quer fazer seu pedido? Vai ali no meu PV, faça seu pedido que eu coloco para tocar aqui na playlist do Pagoléu. Então,

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0: E vocês ouviram o grupo Puro Clima com a música Um Te Amo de Distância. Antes tivemos o Péricles com o Ferrugem na música Som do Tambor, Bruno Diegues e Sorriso Maroto com um Clique, Os Caras da Rua com Te Amo Mo, Me Leva Pra Casa e Tiê com R$3 e o grupo Menos é Mais com a música Beija Eu. E assim a gente vai fazendo o pagoléu desta noite de quinta-feira aqui na Sala Hollywood. Mais uma vez agradecendo a companhia de cada um de vocês, de todos vocês aqui na Sala Hollywood para curtir o pagoléu. E quem tiver lá na Sala Brasil, a exemplo da minha querida, do meu amor, Maluquinha, tá lá curtindo e ouvindo também esta emissão. Um beijo pra você, meu amor. Ligadinha aí na Sala Brasil, aqui no Pagoléu, certo? E a gente vai agora, neste bloco, a gente vai atender a pedidos. Ah, temos pedidos para tocarem neste bloco. Sim, agora em seguidinha nós vamos ouvir pedidos. Vamos abrir este próximo bloco com o pedido da minha querida amiga Moça Má. Ela pediu para ouvir o grupo Tudo Nosso com algumas músicas. Um pupurri com as músicas Ameaça, meu Deus, Ameaça, Putariazinha, Parada Louca e Morena. Belo pedido. Em seguida, vamos ouvir o pedido da Isa, que pediu para ouvir o grupo, na verdade é o Suel com o grupo Menos é Mais na música Vitamina C. E depois vem o pedido da Visitinha. A Visitinha pediu para ouvir o grupo Camisa 10 com as músicas Sonho de Amor, Pendências e Hoje Tem Folga. Eu acho que é isso. É isso aí? É isso aí. Certo? A gente vai agora ouvir os pedidos e, na medida que for chegando mais pedidos, faça o seu pedido. Vai ali no meu PV, manda o nome de quem canta, o nome da música que a gente coloca para tocar. E daqui a pouco, tendo mais pedidos, a gente volta com pedidos, mas a gente volta, é claro, com boa música. Então, aumenta o som e vai!
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vocês ouviram Legado, Mr. Dan, Gabi e Rodriguinho cantando a música Só Agradecer. Antes tivemos o grupo Bom Gosto, juntamente do grupo Alô Som e do Samba de Ladeira, com a música Talvez. Bamboa Samba Clube, com a participação do Netinho de Paula nas músicas Conto de Fadas, Tana Jura e Beijo Geladinho. Tivemos também o grupo Camisa 10 com as músicas Sonho de Amor e Pendências. E abrindo este bloco, tivemos o grupo Tudo Nosso com Ameaça, Puteriazinha, Parada Louca e Morena. E depois ainda tocou o Suel com o grupo Menos é Mais e a música Vitamina C. Isso daí, tivemos tudo isso dentro deste último bloco aí que tocou agora. E ainda não acabou, gente. Não acabou ainda. Lembrando a todos que amanhã, a partir das 7 horas e 30 minutinhos da manhã, cedinho, teremos aqui o quê? Bom Dia Original. Comigo, Léo Original, Bom Dia Original, segunda edição, a edição do Sextou. Sim, teremos o Sextou daqui a pouquinho mais, às 7 horas e 30 minutos desta sexta-feira. Então, quero ver todo mundo aqui amanhã de manhã cedinho para começarmos a sexta-feira naquele pique, naquela vibe, naquela animação logo cedo. Então conto com todos vocês para amanhã cedinho a gente fazer aquela animação aqui na Sala Hollywood. E sabadão, tem o pancadão do tal do F. É, sábado tem o pancadão do tal do F, mais conhecido como Belas. Exatamente. Sábado tem o pancadão do F aqui na Sala Hollywood. Então o Felas vem trazendo aí só pancadão para agitar a noite de sábado, né? Só digo uma coisa, deixa para lá. Vamos então, sábado todo mundo aqui para curtir o Felas. E amanhã cedinho tem Léo Original aqui então com o Bom Dia Original a partir das 7 horas e 30 minutinhos, hein? Conto com todos vocês aqui para a gente começar a sexta-feira daquele jeito. E amanhã a gente confirma, mas eu acho que talvez amanhã à noite, às 21 horas, tenha o Aperte o Play com a DJ Li Carioca. Então, amanhã a gente confirma, mas se eu não me engano, amanhã cedinho, amanhã às 21 horas, se eu não me engano, teremos o Aperte o Play com a Li Carioca, certo? Mas fiquem ligadinhos na nossa rede social, lá no Instagram, que a gente pega e posta lá sempre sobre as nossas emissões. Eu li aqui a visitinha, que é que eu deixe Ares por último. Ares é o primeiro. Ares é o que abre. É o que abre o horóscopo. Eu não tenho culpa se o horóscopo é feito dessa maneira. Começa com Ares. Então a gente começa pelo primeiro. É sempre pelo primeiro. É, muda aí. Sim, eu vou dizer para os astros se realinharem. Se realinharem. Astros, se realinhem para que Ares não fique em primeiro. Venham cedinho. Acordem cedinho para começar logo cedo com a leitura do horóscopo. Certo? Deixa eu trazer para vocês aqui o seguinte. Agora nós vamos ir para o penúltimo bloco desta emissão. E eu vou tocar agora. Eu acordo cedo. Eu acordo todo dia quando eu vou trabalhar, 6 horas e 30 minutos. Certo?
Olha quem chegou, meu mano, meu irmão, lá do Maitá, meu querido e grande irmão Misto, o Mistogan, que não é o Misto Quente, mas é o Misto. Grande, ele não deve estar me ouvindo porque ele chegou e não deve ter ligado a play ainda, mas o meu irmão Misto acaba de chegar na sala Hollywood. Então, ele, se ele não estiver me ouvindo, mas já fica aqui o registro do meu grande abraço pro meu irmão Misto. Certo? Lobinho do Crepúsculo. Esse é o cara. Mistogan, o Misto. O Misto é o cara que... Deixa, eu vou esperar o Misto. Deem um toque pro Misto ligar a play. Porque aí eu vou falar. Depois que ele ligar a play, aí eu falo. Eu quero esperar ele ligar, porque eu quero que ele me escute. Quero que ele me escute. Quero que ele me escute. O Misto é meu irmão, ele tem que me ouvir. Me ouvir. Anda o Misto ligar essa play. Ah, diz ele. Agora eu ouvo. O Misto, boa noite, meu irmão. Boa noite, meu irmão Misto. Tava aqui dizendo aqui, mandando meu boa noite pra ti, meu irmão. Agradecendo já a tua companhia, a tua presença aqui na sala Hollywood. E eu ia dizer aqui o seguinte. O Misto era o cara mais comentado no chat. E ele não vinha no chat, mas ele era um dos caras mais comentados que não estava aqui, mas era sempre, sempre lembrado. Sempre lembrado. Porque eu e o Felas, a gente sempre fazia questão, né? Pra quem não sabe, mas sempre lembrado, né? Só pra deixar claro, né? Pro Misto não mandar aquele credo ali que ele acaba de mandar na sala. Aí, quando eu digo que era sempre lembrado, porque o Misto, eu, o Felas e o Misto, pra quem não sabe, a gente se conheceu lá na época do Chat Terra. Lá se vão 7 anos, mais ou menos. E desde lá pra cá a gente criou uma amizade assim, ó, bacana. Tenho aí 2 grandes irmãos que eu ganhei, que é o Felas e o Misto. Então a gente já teve algumas boas histórias aí pra contar de lá pra cá. Por isso que eu disse que o Misto é o cara que não frequentava aqui o chat na antiga plataforma da Brazink e aqui também na VIP Chat, desde quando a gente veio pra cá. Mas ele é o cara que não frequentava o chat, mas era o mais lembrado. Sempre, a gente sempre fazia questão de puxar alguma história, alguma coisa, e sempre fazia referência ao Misto, eu e o Felas. Então, tá aí meu irmão Misto aqui na nossa sala. Espero que frequente mais aqui pra estar sempre junto com a gente aqui na boa e velha resenha aqui na sala Hollywood. Mas deixa eu mais uma vez mandar aqui um abraço para todos que estão me ouvindo aqui na sala Hollywood. Mais uma vez o meu boa noite, meu abraço pro Felas, pra Moça Má, pra Pitaia, pro meu irmãozinho também, o Te Amo Desgraça. O Te Amo Desgraça é outro irmão. Eu falo do Felas e do Misto porque são os caras que são mais próximos a mim, assim, há muitos anos, né? Que nem eu disse, há 7 anos, mais ou menos. Mas o Te Amo Desgraça é outro irmão lá daquela época. E a Moça Má é outra amigaça lá da mesma época. Então, assim, essa turma aí é, sem dúvida, assim, é irmãos. Irmãos de verdade, junto com a Ema, que é lá da mesma época. São pessoas que vão morar para sempre no meu coração. A gente vai agregando sempre amizades ao longo dos anos, né? E esses aí são, além de amigos, irmãos. Então, fica aí meu abraço especial para cada um de vocês, minha gente. Como eu dizia, meu irmãozinho Te Amo Desgraça tá aí também por aí. Perdido em alguma moita, com certeza. Quem mais? A Visitinha também tá por aqui. Um grande beijo para você. O Aquiles, o Arte, o Carioca H, Cris, Dartmal, Igor, Isa, Kunasite, Liam, Mistogão, Misto tá por aí. Tá
Tava travado, diz o Tiago. Tava travado numa moita, com certeza. Nucle, not found. Só ouvindo Torque e a Vicky. E olhando lá pra Sala Brasil, eu sei que tem gente me ouvindo lá. Assim como meu amor Maluquinha tava lá cantando, dançando, que eu vi. Ela tá lá, mas eu tô de olho, né, gente? A gente tem que estar ligado. Quem mais? A Nath Japa, também eu vi, tá curtindo pra caramba lá o Pagoléu, diretamente da Sala Brasil. Quem mais eu vi que tá curtindo lá? A Isa tá aqui, mas ela tá aqui, que eu digo, na Sala Hollywood, mas a Isa também tá lá na Sala Brasil, curtindo pra caramba o Pagoléu lá com o pessoal de lá. Então assim, fica aí o meu beijo, o meu abraço também para quem tá curtindo o Pagoléu diretamente lá da Sala Brasil. E se tiver mais alguém ouvindo, além dessas pessoas que eu comentei lá na Sala Brasil, dá aquele tchauzinho aí, sinaliza aí, Léo, tô ouvindo, que eu falo aqui o nick de vocês e digo que vocês estão curtindo também esta emissão, certo? Então, esqueci. O Parro do F, exatamente. O Parro do F tá curtindo. O Parro do F, eu vi uma foto da placa da tua praia hoje. Parro do F tá curtindo também esta emissão do Pagoléu. Certo? Também tá curtindo o Pagoléu, aqui o Parro do F, e a sua dancinha característica cheia do gingado. Certo? Mas vamos atender a pedidos agora nesse bloco. Nós vamos ouvir agora pedido da... Deixa eu confirmar. Da... 5 letras! Camisa 10... 5 letras. Ah, pedido da Pitaia. Sim, esse pedido da Pitaia é o que vai abrir este próximo bloco. Eu vi aqui que a Isa já me fez um pedido, e o pedido da Isa vai ficar pro próximo bloco, que será o último bloco do Pagoléu de hoje. Então, se você quer fazer o seu pedido musical para este Pagoléu, você vai ter todo este bloco ainda para fazer o seu pedido, porque depois a gente vai pro último bloco, certo? Então, cancela, vou mudar, diz a Isa. Meu Deus do céu, cara. Mistogan, é Pagoléu hoje, Misto. É Pagoléu, é pagodinho. Então, quer um pagodinho? Vai ali no meu PV e pede pra tocar. É Pagoléu. Não precisa dizer que foi mal, porque você tá chegando agora, você tá conhecendo a programação, sabendo como é que funciona. Então, Pagoléu, a gente toca pagodinho. Pagodinho. Amanhã de manhã, que é a partir das 7h30, a gente tem o Bom Dia Original aqui, aí a gente toca variado. Mas quer pedir um pagodinho? O dia é hoje. O dia é hoje no Pagoléu, certo? Então, vamos de Pagoléu, camisa 10, 5 letras, pedido da Pizzia. Aumenta o som e vai.

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E vocês ouviram Digo com Fogo e Gasolina e Fala Baixinho. Tivemos também Exalta Samba com A Gente Bota Pra Quebrar, De Propósito com a música Sem a Roupa de Ir. Mumuzinho com Fulminante, Grupo Menos é Mais com a participação do Natan na música Pela Última Vez. E abrindo este bloco tivemos o Grupo Camisa 10 com a música 5 Letras. E assim a gente vai fazendo o Pagoléu desta noite de quinta-feira, dia 1º de outubro de 2026, fazendo o primeiro Pagoléu do mês, certo? E os pedidos estão encerrados neste exato momento. Quem pediu vai tocar agora o seu último pedido. E daqui a pouquinho eu vou voltar aqui para me despedir de todos vocês. Então nós vamos tocar agora. Vamos tocar agora, abrindo este último bloco, o pedido da Isa. A Isa pediu para ouvir a música Lance Livre do grupo Camisa 10. E é a música que vai abrir este último bloco da emissão do Pagoléu de hoje. E depois vem o pedido da Moça Má, que pediu para ouvir a música Tia Anastácia na voz do grupo Balacobaco. Certo? Últimos pedidos da noite. Daqui a pouco eu volto aqui para me despedir de todos vocês. Certo? Então vamos de som, porque ainda tem pagodinho para rolar.

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1: E vocês ouviram o nosso novo patrocínio? As vitaminas do Felas! Cara, aí é demais, velho. Aí é demais. Ouvimos Bom Gosto com Patricinha de Olho Azul. Sorriso Maroto com a música Dependente. Boca Louca com Duas Paixões. Benza Deus com Gostosíssima. Grupo Balacobaco com a Tia Anastácia. E o grupo Camisa 10 com a música Lance Livre. Abrindo este que foi o último bloco da emissão do Pagoléu desta noite de quinta-feira, dia 1 de outubro de 2026. Agradecendo imensamente a companhia de todos vocês aqui na Sala Hollywood. Muito obrigado de verdade, de coração, a cada um de vocês que se fez presente nesta noite. Quem chegou aqui desde o início e ficou agora até o final. Quem veio ficou um pouquinho, ficou um pouco mais, um pouco menos. Quem aproveitou mais, aproveitou menos. O importante é que aproveitaram. Escutaram uma, duas músicas, escutaram todas. O que importa é que vocês curtiram e se divertiram. Então agradeço de verdade a cada um de vocês. Fica aqui o meu agradecimento a cada um que está aqui na Sala Hollywood. Moça Má, Pitaia, Alegna, Amigo da Família, a Bia que chegou agorinha, Cris, Darth Maul, Goiano Lendário, Igor, a Isa, também ao Marco Luciano, Nudli, Not Found, Solitário MG e ao Ted. E lá na Sala Brasil, quem tá por lá ainda e tá me ouvindo é o meu amor, a maluquinha, que tá lá também se matando de rir com o, com o nosso novo patrocinador, as vitaminas do Felas. Essa daí foi demais, cara. Foi demais. Mas deixo aqui o meu agradecimento, meu beijo, meu abraço, meu boa noite a cada um de vocês, de coração. Lembrando a todos que amanhã, 7 horas e 30 minutinhos, eu vou colocar agorinha, nesse instante, lá no Insta, terminando aqui a emissão, eu vou colocar lá no Insta a arte do Bom Dia Original de amanhã, cedinho, 7 horas e 30 minutinhos, teremos emissão do Bom Dia Original, segunda edição, a edição do Sextou. Então amanhã vocês venham para curtir o Sextou aqui logo cedo comigo, para a gente fazer aquela emissão regada a muita animação, muito divertimento, certo? Isa, é todo mundo. Todo mundo, certo? Então, aguardo vocês aqui amanhã cedinho para a gente fazer o Bom Dia Original, o BDO de sexta-feira. Como eu disse, amanhã ao longo do dia a gente confirma a emissão. Deixa eu dar bom dia aqui. Bom dia. Tô falando no bom dia, dando bom dia. Boa noite para Bia, a vizinha que chegou aqui também na Sala Hollywood agorinha. Não sei se ela tá me ouvindo, mas vai aqui também o meu boa noite para Bia. Então, como eu estava dizendo, amanhã de manhã cedinho o Bom Dia Original, e ao longo do dia a gente confirma aí o Aperte o Play com a DJ Li Carioca, amanhã à noite também, 21 horas. E sábado tem o Pancadão do Felas, Pancadão do Tal do F, aqui na Sala Hollywood também, se não me engano, às 21 horas. Acho que é isso. Então, quem puder, venha também para se divertir ao som do Pancadão do F no sábado, certo? Mais uma vez, meus sinceros agradecimentos, meu beijo, meu boa noite. Agradeço a cada um de vocês. Desejo uma ótima noite, um finalzinho de quinta-feira. Sextaremos amanhã. Fiquem com Deus. Se cuidem. Não abusem. Maluquinha, meu amor, um beijo pra você. E como vocês todos já sabem, não é mesmo?

Já provaram a canção? Vamos fazer um teste aqui, pessoal. 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

Caralho, uma ansiedade do caralho, mano. Já mandei uma parte de mensagem pra essa filha da puta, mano. 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Ela achou uma fita ali no meu celular, tá ligado? 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Foda-se. 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
0: Esse é o Estúdio Limão pra galera, com muito amor. 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

Bom dia, hollywoodianos! Aqui quem está falando é o Léo Original, o seu amigo de todos os dias e todas as horas, presente aqui mais uma vez para mais uma emissão, mais uma edição do nosso BDO, o Bom Dia Original aqui na Sala Hollywood. E vamos juntos fazer o BDO, o Bom Dia Original, segunda edição da semana, o BDO da sexta-feira, o BDO, segunda edição, o BDO do sextou. Ah, pra gente começar a nossa sexta-feira naquele pique, naquela vibe incrível, naquela energia, pra gente já se preparar pro nosso final de semana. É claro, fazermos uma emissão bem movimentada, bem agitada, com muita música boa, muita vibe incrível, muita energia. E eu quero que vocês participem desta emissão mandando o seu pedido musical aqui pra gente colocar na nossa play. Manda aquela música, pede aquela música agitada, divertida, pra cima, com aquela vibe, com aquela energia. Ah, Léo, mas eu não sou tão assim de agitado. Pode ser uma música que eu gosto de ouvir? Pode, você pode. Peça sua música. É claro, ninguém vai pedir uma música, né, que não dá pra ouvir, com letras, né, vamos dizer assim, impróprias. Mas, gente, quer pedir a sua música? Vem no meu PV, manda ali o nome de quem você quer ouvir, nome direitinho do artista, nome direitinho da música que a gente coloca pra tocar, certo? Vá ali no meu PV e peça, que a minha fiel escudeira, a minha braço direito, a minha produtora, a Jurema, tá ligadinha pra anotar os pedidos de vocês. Então, vão ali no meu PV e manda o seu pedido que eu coloco na playlist do Bom Dia Original de hoje, certo? Lembrando que na primeira pausa eu venho aqui trazendo as informações das temperaturas nesse início de sexta-feira, trazendo também o meu bom dia para cada um de vocês que está me ouvindo, que está curtindo esta emissão. E começando, é claro, com a leitura do horóscopo para esta sexta-feira. Quer saber o que os astros reservam para o sextou de vocês? Então, deixa a play ligada, aumenta o volume para curtir boa música e daqui a pouco saber o que os astros estão reservando para essa sexta-feira para cada um de vocês, certo? Então, fiquem aí ligadinhos, aumenta o volume, porque vamos começar com muita música boa. Muita música boa! A todos aqui na Sala Hollywood, meu bom dia! E quem estiver lá na Sala Brasil me ouvindo também, aquele bom dia para vocês. Dá aquele tchauzinho dizendo, Léo, tô aqui curtindo também, que a gente aqui também vai mencionar o nome de vocês. E também, quem estiver na Sala Brasil me ouvindo, pode ir no meu PV também, manda ali o seu pedido musical que a gente vai colocar para tocar, certo? Então vamos juntos? Olha lá, a Nath tá ligadinha! Daqui a pouquinho eu trago aqui o bom dia para cada um de vocês. Vamos de música? Vamos de música, porque aqui música boa sempre tem. Vai!

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E vocês ouviram The Woods com Break It. Antes tivemos Jack John King com Whiskey Line, Jungle com a música Sunshine, Charles and Eddie com Would Lie to You, Ben Rector com Loving You is Easy, Estels com a música Working All Night, abrindo esta emissão do Bom Dia Original do BDO, segunda edição, a edição do sextou. E assim a gente vai fazendo esta emissão do Bom Dia Original de hoje. Hoje, dia 2 de outubro de 2026, neste exato momento, 8 horas e 1 minutinho, horário oficial de Brasília. E como vocês já sabem, ou quem ainda não sabe, Léo Original falando aqui diretamente de Porto Alegre, a capital dos gaúchos, onde neste exato momento os termômetros estão marcando e apontando que está 13 graus aqui na capital da gauchada, 13 graus manhã, amanhecendo geladinha por aqui. E vamos atualizar como estão as temperaturas em algumas cidades do nosso país, como Florianópolis, nesse exato momento, 16 graus. Em Brasília, 21. Rio de Janeiro, 23. Curitiba, 13 graus. Belo Horizonte, 22. Fortaleza, 28. Recife, 28. João Pessoa, 27 graus. E lá em São Paulo, neste exato momento, marcando 18 graus. Espero que aí na cidade de vocês o dia vá amanhecendo lindamente. Aqui, como eu disse, em Porto Alegre, nesse momento 13 graus. Dia amanhecendo, céu azul, poucas nuvens, sol já subindo. Dia tá amanhecendo bonito, apesar do friozinho, apesar do tempo geladinho por aqui. Certo? E a boneca de pano tá dizendo que lá em Soro City, 18 graus nesse momento. O bicho da goiaba mandou um mas bate aqui, aponta 22 nevando. Curioso para saber da onde o bicho da goiaba está digitando. Deve ser da goiaba, mas onde estará essa goiaba? Desculpa. Então, minha gente, vamos então fazendo assim o Bom Dia Original de hoje. Temperaturas passadas a limpo. Vamos agora aquele bom dia para cada um de vocês. Olha lá, o bicho da goiaba disse que ele é de São José do Rio Preto, São Paulo. Lá tá geladinho, é verdade. Tá amanhecendo friozinho lá em São José do Rio Preto. Me corrija se eu estiver errado, mas eu acho que São José do Rio Preto é tipo serra. Acho que é mais ou menos isso. Mas se eu estiver errado, me corrija aí. Bom dia para minha grande amiga Ema, que acaba de chegar. E assim a gente vai, inclusive, iniciando o bom dia para cada um de vocês. Aquele bom dia, meu beijo, meu abraço e o meu bom dia para cada um aqui presente nesta emissão do Bom Dia Original de hoje. Começando por ela, minha grande amiga, minha amigona, minha amigaça, minha grande amiga Ema. Um beijo para você, obrigado pela presença e pela audiência. Também, ó, o bicho da goiaba dizendo, não, aqui é sertão, aqui é sertão paulista, região de relevo, suavemente ondulado, zona de transcrição de Mata Atlântica com início de Cerrado, divisa de São Paulo com Minas, tá explicado. Então, aquele bom dia pra Ema, muito obrigado pela sua presença. Quem mais tá por aqui? A visitinha, grande beijo pra você, cara, um beijão, obrigado pela presença, um ótimo dia. Quem mais? O Alcides41, muito obrigado pela sua presença, aquele bom dia pra você. O meu mano Aquiles, o Kiki, o Aquice, o Aquiliso,
o cara que tem mais apelido que não sei o quê. Aquele abraço pro meu mano Aquiles o Kiki. Grande abraço, obrigado pela presença e pela audiência. Também a Atrevida tá por aqui. Beijo pra você, bom dia. Quem mais? O meu mano Bardo tá por aqui também. Aquele abraço pro Bardo que tá aqui na Sala Hollywood também. Espero que esteja curtindo e ouvindo esta emissão. Deixo aqui meu abraço pra ele. O Beds também tá por aqui. Bento Smart, aquele abraço e bom dia pra você. Meu mano Binho Zóio, Zóio Binho, muito obrigado pela presença. Aquele bom dia pra você, aquele abraço. O Bicho da Goiaba, tem que também tá por aqui. Diretamente de São José do Rio Preto, aquele abraço. Ótimo dia, obrigado pela escuta, pela audiência. A Boneca de Pano tá por aqui? Sim, e daí? Muito obrigado pela sua presença, minha amiga Boneca de Pano. Um beijo para você, um ótimo dia. Um bom dia e um beijo também para Cris, que tá por aqui. Muito obrigado, pelo menos de nick presente. Não sei se está ouvindo, mas fica aqui o meu bom dia. Assim como a Darkzinha, tá por aqui também. Muito obrigado pela sua presença e pela sua audiência. Um beijo e um ótimo dia para você. Quem mais? Dart Mal, que também tá por aqui, pelo menos de nick presente, aqui se encontra. Um grande bom dia para você. Scala, chegou agorinha. Bom dia para você, ótimo dia e obrigado pela presença. O Gerson Psi, 1970, também tá por aqui, obrigado pela presença. Aquele abraço, bom dia. O JH também tá aqui curtindo esta emissão do BDO. Do BDO, BDO segunda edição, a edição do sextou. Aquele abraço pro JH, assim como o João Afonso tá por aqui. Muito obrigado pela sua presença. Quem mais? Léo Messi. Léo Messi tá por aqui, gente. Visita ilustre. Léo Messi, aquele abraço pra você. Grande abraço e um ótimo dia. A Lua Nova. Lua Nova tá presente. Chegou agorinha também. Um beijo e um ótimo dia pra você, Lua Nova. A Nereia também tá por aqui. Obrigado pela presença. Ótimo dia. Pelo menos de nick presente, ela aqui se encontra. Pepe Neves 25. Muito obrigado também pela sua presença e audiência. E o Poseidon. Poseidon também tá por aqui curtindo esta emissão do Bom Dia Original. E olhando lá para a Sala Brasil, deixa eu ver quem tá por lá, quem tá me ouvindo na Sala Brasil. Dá aquele tchauzinho agora aí para mim. Eu sei que a Nath Japa tá me ouvindo. Ela pelo menos estava me ouvindo. Então, se estiver ouvindo, um bom dia para você, Nath. Obrigado pela audiência, um beijo, um ótimo dia pra você. Ela tá ouvindo, ela tá curtindo. Beijão pra você, Nath, obrigado pela audiência. E se tiver mais alguém na Sala Brasil me ouvindo, dá aquele tchauzinho que a gente dá aqui aquele bom dia pra vocês também aqui na Sala Brasil, certo? Vamos começar com a leitura daquilo que vocês tanto anseiam, que eu sei que é o quê? A leitura do horóscopo. Agora nós vamos com o horóscopo. Agora vamos saber o que os astros estão reservando para vocês. Mandar aqui o bom dia para Fernanda SP, que chegou agorinha também aqui na Sala Hollywood. Sala Hollywood. A Fernanda SP, bom dia para você, certo? Vamos então de horóscopo? Vamos de horóscopo saber o que tá reservado para vocês nesse sextou. Então, vamos começar? Começando pelo signo de Áries. O que os astros reservam para vocês, arianos, nesta sexta-feira? O horóscopo para hoje de vocês diz o seguinte: nesta sexta-feira, você sentirá necessidade de cuidar da vida familiar e organizar o lar. Todavia, preocupações passageiras poderão influenciar a sua percepção sobre o que realmente precisa ser resolvido.
Diante desse cenário, evite tirar conclusões precipitadas sobre as atitudes de pessoas próximas. O ideal será confirmar as informações antes de agir. Aí, arianos, o signo de vocês para hoje. Foi assim o signo de vocês para hoje, certo? Vamos com o próximo signo. O próximo signo é o signo de Touro. Alô, taurinos! Vamos saber o que os astros reservam para vocês nesta sexta-feira. Nessa sexta-feira, você poderá se deparar com muitas conversas e compromissos. Evite, nesse cenário, tirar conclusões enquanto estiver confuso ou transmitir informações sem antes confirmar os detalhes. Busque também redobrar a atenção aos estudos e aos acordos. Ao organizar os pensamentos e ter flexibilidade para rever suas opiniões, será possível superar os desafios do dia, taurinos! Certo? Esse o signo de Touro para o dia de hoje. Vamos com o próximo! O próximo signo é o signo de Gêmeos. Signo de Gêmeos. Vamos saber o que está reservado. O que está reservado para os geminianos para esta sexta-feira. Geminianos! O signo de vocês para hoje diz o seguinte. Você precisará ter cautela com o setor financeiro nesta sexta-feira, visto que poderá confundir os desejos momentâneos com as reais necessidades. Ao longo do dia, algumas inseguranças tenderão a levá-lo a gastar de forma desnecessária ou tomar atitudes precipitadas. Logo, evite fazer compras por impulso ou prometer mais do que conseguirá cumprir. Procure avaliar melhor suas prioridades antes de assumir compromissos. Certo, geminianos? Assim foi o signo de vocês para esta sexta-feira. E vamos com o próximo. Acordei empolgada, diz a boneca de pano. E vamos com o próximo signo, o último desta rodada, o signo de Câncer. Câncer para hoje diz o seguinte, nesta sexta-feira você estará mais sensível em relação à sua imagem, necessidades e a maneira como deseja conduzir a própria vida. Inclusive, poderá ter dificuldade para distinguir a intuição da insegurança. Por isso, evite tomar decisões importantes por impulso ou pelo desejo de agradar alguém. Procure cuidar do corpo, da aparência e do bem-estar, mas sem criar expectativas irreais. Certo, cancerianos? Assim foi o signo de vocês para esta sexta-feira. Daqui a pouco, na próxima pausa, eu vou continuar a leitura do horóscopo, certo? Daqui a pouco vem a segunda rodada de horóscopo para hoje, tá ok? A Lua Nova dizendo que só acredita no horóscopo se ele falar que vai ganhar na Mega Sena amanhã. Olha, eu digo o seguinte, eu queria muito ganhar na Mega Sena que nem o ano passado. Ano passado eu não ganhei, mas eu também queria muito ganhar. Então, vamos de mais música? Vamos de mais música. Lembrando, quem quiser fazer o seu pedido musical, aquela música divertida, animada, pra cima, pra começar o dia naquela vibe incrível, vá ali no meu PV, peça a sua música. Léo, eu quero ouvir a música tal, quero ouvir essa música aqui, quero ouvir aquela ali. Manda o nome certinho de quem canta, o nome certinho da música. A Jurema tá aqui para anotar os seus pedidos. A Jurema, minha produtora. E novamente, mandando o meu agradecimento e o meu bom dia para cada um de vocês aqui na Sala Hollywood. E lá na Sala Brasil, como eu disse, quem estiver ouvindo esta emissão,
dá aquele tchauzinho, dá aquele oizinho lá, marca meu nick, Léo, tô ouvindo, que depois eu pego e cito vocês aqui dando aquele bom dia para cada um de vocês. Peça a sua música ali no meu PV pro seu pedido não ficar perdido no meio da conversa, certo? Então, vamos de música, porque o despertador já tocou, não tocou? E 16, vamos de música. Ah, como eu queria estar curtindo aquele reguezinho lá nas tramandas.

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0: E vocês ouviram Ed Sheeran com Overpass Graffiti. Antes tivemos o DJ Vaiolo com Teleceva, Bruno Mars com The Lazy Sun, Charlie Brown Jr. com a música clássica Não Uso Sapato, Audio Slave com Like a Stone e abrindo este bloco tivemos o Armandinho com a sua Reggae das Tramanda. Mais uma vez agradecendo a companhia de cada um de vocês aqui nesta emissão do BDO, o Bom Dia Original, segunda edição, a edição do sextou, aquela edição pra gente começar a entrada pro final de semana, naquela animação, naquela vibe incrível, naquela disposição, começando o nosso dia da melhor maneira sempre. Claro, BDO, Dani Sincera, BDO, pra gravar na mente, Bom Dia Original, BDO. É isso daí, gente. Vamos lá, vamos fazendo esta emissão ser incrível. E antes da gente anunciar, aqui as músicas que irão tocar em seguidinha, vamos de mais horóscopo, né? Vamos de mais horóscopo. Vamos para a segunda rodada de signos para esta sexta-feira. Lembrando que o BDO de sexta, o Bom Dia Original de sexta-feira do Sextou, traz sempre aqui a leitura do horóscopo com as previsões para o dia de hoje, para sexta-feira. A leitura do horóscopo com a previsão semanal, sempre no BDO, no Bom Dia Original de terça-feira. Aí a gente passa sempre as previsões para toda semana, certo? Então vamos de horóscopo, começando esta rodada com o signo de Leão. Alô, leoninos, ouvidos ligadinhos aqui, que vai agora a previsão dos signos para esta sexta-feira para vocês. Nesta sexta-feira, emoções profundas, preocupações antigas ou lembranças que estavam sendo evitadas tenderão a vir à tona. Como a sua sensibilidade estará mais intensa, poderá interpretar algumas situações de maneira exagerada. Logo, evite tomar decisões importantes enquanto estiver emocionalmente confuso. Busque, em vez disso, reservar momentos de silêncio para organizar seus pensamentos, certo? Assim foi o signo de Leão para sexta-feira. Vamos com o próximo signo de hoje é o signo de Virgem. Alô, virginianos, vamos ver o que os astros reservam para esta sexta-feira para vocês. Ao longo desta sexta-feira, você deverá rever suas expectativas em relação aos amigos, grupos e projetos coletivos, evitando idealizações. No processo, busque compreender os limites de cada um, respeitar as diferenças e não interpretar as divergências de opinião como rejeição. Ao analisar suas interações e objetivos com flexibilidade, sem esperar aprovação alheia, conseguirá perceber o que ainda faz sentido, certo, virginianos? Assim, o signo de Virgem para esta sexta-feira. Vamos com o próximo? O próximo, como eu digo sempre, não é porque é o meu, mas é o melhor signo do zodíaco. Signo de Libra! Alô, librianos! Ouvidos ligadinhos para saber o que os astros reservam para vocês neste dia de hoje. Signo de Libra. Nesta sexta-feira, haverá uma preocupação maior com as responsabilidades profissionais. Nesse cenário, expectativas exageradas ou interpretações equivocadas poderão influenciar decisões importantes, bem como dificultar a avaliação de algumas situações com clareza. Por conta disso, evite assumir compromissos sem antes conferir todos os detalhes. O mais indicado será organizar suas prioridades e se comunicar de maneira objetiva, librianos, certo? Comunicação objetiva. Esse é o signo de Libra para esta sexta-feira. E para encerrarmos essa rodada de signos, vamos agora com aquele signo que eu adoro. Os escorpirotos. Os escorpianos, aquele signo, como eu sempre falo, que combina só com ele mesmo, né, gente? Pelo amor de Deus. Signo do meu irmão Felas. Não tem como esquecer disso. Meu irmão, né, cara? É os escorpirotos. Os escorpirotos. Escorpianos. É, escorpirotos. Signo de escorpião para hoje diz o seguinte. Nesta sexta-feira, questões financeiras ou emocionais exigirão mais atenção. No processo, conversas sinceras poderão ajudá-lo a esclarecer responsabilidades e acordos, compreendendo o que antes parecia difícil. Ainda assim, evite esconder preocupações por medo de demonstrar vulnerabilidade. De modo geral, será um dia favorável para organizar seus recursos e resolver pendências antigas. Certo, escorpianos? Assim foi o signo de escorpião pro dia de hoje, certo? Espero que tenham curtido aí o que a previsão dos signos do horóscopo para hoje traz para vocês, certo? Daqui a pouco mais, eu volto com a última rodada de signos de hoje, certo? E lembrando, quem quer fazer o seu pedido musical, vai ali no meu PV, peça a sua música, que a gente aí vai tocar o seu pedido. Vocês vão ter todo este bloco ainda para pedir sua música, porque depois na próxima pausa eu vou encerrar os pedidos, certo? E a minha querida Jurema, a minha produtora, você anotou o pedido? Eu sei que tem pedido. Tá anotadinho, ô Jurema?
1: Tudo anotadinho. Todos os pedidos. Pega aqui, ó.
0: A Jurema anotou um pedido. Que entrou aqui um pedido da Melodia, que tá lá na Sala Brasil, mas tá com o ouvido ligadinho aqui na emissão do Bom Dia Original. Claro, o Bom Dia Original ocorre aqui dentro da Sala Hollywood, mas aqui na VIP Chat você tem a opção de, onde estiver, poder curtir e ouvir a nossa emissão. E é o que está fazendo a Melodia lá na Sala Brasil, pedindo para ouvir a música Moça, do Thier. E vai abrir este próximo bloco a música do Thier, certo? Daqui a pouquinho eu volto aqui me despedir de vocês. Me despedir não, ainda é cedo. Ainda tem mais um bloco. Daqui a pouco eu volto aqui para trazer a última rodada de signos e também anunciar a última rodada de músicas. É isso daí. Vamos com calma. Tem tempo ainda, tem tempo. Quer pedir sua música? Dá o tempo. Vai ali no meu PV, peça que eu coloco para tocar. Tá ok? Então, vamos de som? Sobe o som e vem comigo.

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0: É Multifelas, as vitaminas de A a Z. E vocês ouviram Denis DJ e o Bruno Martini com o Vitinho na música Sou Teu Fã. Childish Gambino com Real Love. Tiaguinho junto com o Billy SP na música Em Busca da Minha Sorte. Skank com Vou Deixar. Snow Patrol com Chasing Cars. E Thier com a música Moça, abrindo este bloco. E os pedidos nesse momento estão encerrados. Pedidos encerrados. Em seguidinha eu vou tocar os últimos pedidos de hoje, certo? Quem pediu, pediu. Quem não pediu, fica para uma próxima, certo? Deixa eu dar bom dia aqui pro Leandro, que acaba de chegar na sala Hollywood e tá mandando o seu bom dia. Bom dia, muito obrigado pela presença e pela audiência. Certo, vamos então com a última rodada de horóscopo. Última rodada com a previsão dos signos pro sextou, certo? Os últimos quatro de hoje. Os últimos quatro de hoje. E nós vamos começar agora esta rodada com o signo de Sagitário. Sagitário, que para hoje diz o seguinte: será importante dedicar mais atenção aos relacionamentos nesta sexta-feira. Algumas conversas poderão aproximá-lo de pessoas importantes e ajudá-lo a esclarecer expectativas confusas. Além disso, você terá facilidade para compreender necessidades diferentes e construir acordos mais equilibrados. No entanto, evite tentar agradar o outro a qualquer custo. Procure respeitar os próprios limites para que as relações se tornem mais leves. Certo, sagitarianos? Esse foi o signo para os sagitarianos que estão ouvindo esta emissão. Certo? O próximo signo, é o signo de Capricórnio. Capricórnio, alô capricornianos, ouvidos ligadinhos, porque agora nós vamos de Capricórnio para esta sexta-feira. A previsão do horóscopo para hoje para vocês diz o seguinte: nesta sexta-feira, você tenderá a perceber com mais clareza o que está gerando incômodo na rotina. Ao longo do dia, será importante organizar melhor as tarefas, respeitar os próprios limites e evitar assumir responsabilidades apenas para atender às expectativas externas. Busque também incluir no cotidiano atividades que tragam satisfação e bem-estar. Essas atitudes ajudarão a melhorar sua disposição e produtividade. Certo, capricornianos? Esse foi o signo de vocês. A previsão do horóscopo para hoje, para todos os capricornianos que estão ouvindo esta emissão. Certo, vamos com o penúltimo. O penúltimo de hoje é o signo de Aquário. E Aquário para hoje diz o seguinte: nesta sexta-feira, você desejará se divertir, colocar seus talentos em prática e dedicar atenção ao que realmente desperta seu interesse. Será um dia importante para recolher o que lhe faz bem e permitir que sua criatividade se manifeste com mais liberdade. Porém, evite exagerar na busca por prazer. Ao respeitar os próprios limites, conseguirá tornar o dia mais leve e produtivo. Certo, aquarianos? Esse foi o signo de Aquário. Aquário para hoje. E o último de hoje é o signo de Peixes. É o signo do meu benzinho, a maluquinha, que não tá aqui, tá lá trabalhando. Alguém precisa trabalhar, né, gente? Alguém precisa. Mas o signo é o signo de Peixes para hoje, que diz o seguinte: você sentirá vontade de estar perto das pessoas que ama nesta sexta-feira. Inclusive, questões familiares ou assuntos relacionados ao lar poderão receber mais atenção. favorecendo conversas importantes. Entretanto, será essencial respeitar os próprios limites, evitando assumir responsabilidades que não são suas. Procure cuidar da casa e da família com equilíbrio. Certo, pessoal de peixes, esse foi o signo de peixes para hoje, certo? E assim a gente encerra a leitura do horóscopo para hoje. Espero que todos que ouviram aí o seu horóscopo, as suas previsões para essa sexta-feira, tenham gostado daquilo que ouviram. Podemos tentar novamente na próxima terça-feira com o Bom Dia Original, edição número 1, a primeira edição da semana, que é na terça-feira, trazendo aí então a previsão do horóscopo com todos os signos, com a previsão semanal, certo? Então, fiquem ligadinhos na próxima emissão do Bom Dia Original, tá ok? Pedidos encerrados, vou tocar agora os últimos pedidos. E os últimos dois pedidos de hoje são os dois pedidos da minha querida amiga Dani Sincera. Ela pediu para ouvir Pericles com a música Melhor Eu Ir. Depois vem Creed com With Arms Wide Open, certo? Vai tocar mais uma música depois ali do Justin Timberlake para a gente encerrar em grande estilo. E daqui a pouco eu volto para me despedir de todos vocês. Que tu tá me olhando, Jurema? Que tu tá me olhando?
1: Léo, tá acabando. Mas avisa que a gente volta.
0: Sim, Jurema, tá acabando, mas a gente volta. Como eu disse, daqui a pouquinho eu venho me despedir e dar aquele tchauzinho pra vocês, mas a gente sempre volta. Então, aumenta o som que ainda tem música. Vai!
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É, minha gente, vocês ouviram Justin Timberlake com Can't Stop the Feeling. Antes tivemos Creed com Where Arms Wide Open e Pericles com Melhor Eu Ir, abrindo este que foi o último bloco da emissão do Bom Dia Original do Sextou, o Bom Dia Original de hoje. Agradecendo a companhia de todos vocês que estiveram presentes nesta manhã de sexta-feira. Eu sei que a gente começa cedinho, 7h30 da manhã, mas é para gente começar a sexta-feira naquele pique, naquela vibe incrível. Então, agradeço de coração a cada um que se fez presente desde o início, entrou depois, ficou até o final, ouviu uma, duas, três músicas. O que importa é vocês terem se divertido sempre aqui nas nossas emissões na Sala Hollywood. Agradeço de coração a cada um, ao Aquiles, Emma, também ao Cides41, ao Bardo, Bento e Smart, Bicho da Goiaba, Cleópatra, Cris, Dani Sincera, Dart Mal, Intenso, JH, Leandro, Pepe Neves 25, Poseidon Sozinho 007 e ao Torque, todos aqui na Sala Hollywood. E lá na Sala Brasil, eu sei que a Nath Japa e a Melodia estavam ligadinhas aqui na emissão do Bom Dia Original. Muito obrigado pela audiência de vocês, pela diversão. Que baita dupla! Olha aí a dupla! As duas estavam ligadinhas aqui na sala Hollywood, na emissão do Bom Dia Original. Então, muito obrigado a vocês que estavam aí na Sala Brasil, mas ligadinhas aqui na emissão do Bom Dia Original. E quem mais estava ligadinho, também fica aqui o meu agradecimento a quem ouviu esta emissão e se divertiu aqui comigo no Bom Dia Original. Lembrando a todos que hoje, se Deus quiser, a gente confirma ao longo do dia, mas eu acho que teremos emissão da Li Carioca às 21 horas aqui com seu Aperte o Play na Sala Hollywood. Ao longo do dia a gente confirma lá através do nosso Instagram da Sala Hollywood, sala.hollywood. Para quem ainda não segue, segue lá, que lá vocês ficam sabendo de tudo que rola aqui na Sala Hollywood. Também podem me seguir, quem ainda não segue, o Léo _ Original, lá no Instagram. Manda sua solicitação, que eu ainda sigo de volta. E a gente vai fazendo, então, daquele jeito bacana, aqui as emissões na Sala Hollywood. E também quem tiver aí quem estiver pelas outras salas, né, pode ouvir inclusive as emissões aqui da Sala Hollywood com todos os nossos locutores, tá ok? E amanhã à noite, 21 horas, tem Pancadão do F com meu irmão Felas, vai estar por aqui fazendo aquela festa, aquela emissão fantástica como o Felas sempre entrega pra gente, ok? Venham todos se divertir com o Felas também amanhã a partir das 21 horas. Domingo é dia de eleição, votem consciente, não façam bobagem. Brincadeiras à parte, um bom domingo de eleição para todos, escolham bem seus candidatos, não tenham candidatos de estimação, é o destino do nosso governo, né? Seja federal, estadual ou também municipal, através também dos nossos deputados, enfim, votem consciente, independente daqueles que vocês irão votar, respeitem sempre a opinião dos outros, sem querer forçar sempre o coleguinho, o amiguinho a votar naqueles que vocês acham que é o melhor, né? Então, votem naqueles que vocês quiserem, sem forçar a nada, e votem de cabeça tranquila. Tá ok? Excelente sexta-feira para vocês, beijo no coração e vocês já sabem, não é mesmo?

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1: 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Aumenta um pouco mais a minha voz. Aí, tá beleza. 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
1: É um prazer ter todos vocês aqui hoje.

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